0: 19:34, seguimos en Solo por Deporte, estamos en Radio Espléndida, M990. Jorge, me imagino que vos en tu carrera has ido a televisión, radio, millones de veces.
1: Y para algunas veces fui, algunas veces sí, ya fui muy invitado para varios programas de radio, de tele, y bueno, y yo siempre, toda vez que pudo, me prontificaba a estar ahí presente. Incluso yo acho isso muito importante para o turf.
0: Para a difusão,
1: né? Para a difusão do turf, que tanto necessita de um pouco de marketing. Uh-huh. E, bom, isso para mim é muito bom.
0: Decime, e em que momento empezaste a notar que eras, empezaste a correr, empezaste a ganhar? ¿En qué momento empezaste a notar, a percibir la notoriedad? O sea, que pasaste de un chico que acompañaba a tu viejo, que empezó a ganar carreras, a ser un tipo que ya era a un jockey que empezaba a ser famoso.
1: Mira, Pablo, yo no te puedo garantizar cuándo. Porque en realidad yo trabajaba para ganar carreras. Yo quería ganar carreras. Mi comienzo, por suerte, fue bastante bueno, debuté ganando, a los 2-3 días volví a ganar, y bueno, y de ahí seguí ganando, y bueno, y trabajaba para ganar, trabajaba para lograr mis objetivos, que en el momento era ganar carreras, ganar los principales gran premios de Brasil, del Hipódromo da Gávea, y bueno, y quería ser un gran jockey. Jamás iba a imaginar que iba a llegar a tanto. Então esse era meu objetivo. Eu não tinha nesse momento a pretensão de ser nada, de ser famoso, de ser nada. Eu queria ser jockey, eu queria estar correndo. A mim me encantava estar por las mañanas trabalhando, estar correndo à tarde. A mim sempre me encantou.
0: E como manejabas isso? Porque vos não lo querías, pero lo notabas. Los medios te llamaban, la prensa hípica te llamaba, la gente te saludaba por la calle. Tipos que antes por ahí pasabas al lado siendo un chiquitito, pasabas por al lado que no te miraban, de pronto te empezaron a palmear, a felicitar. Eso tiene que haber causado un impacto.
1: Y Pablo, la verdad que, mira, allá en Brasil el turf no es tan popular. No es como acá en Argentina, que existe una pasión, es mucho más popular que en Brasil. Eu no começo, ninguém sabia quem era Ricardinho. Não vou saber quem é Ricardinho. O turf já, nesse momento, existia um pouco mais de divulgação por meios de diários. Existia muito mais do que há hoje. Hoje, por exemplo, não há nada. Pero igual, isso, comecei esse conhecimento. As pessoas começaram a me conhecer depois de alguns anos mais para adelante, viste? Uhum. Quando comecei a ganhar carreiras, quando comecei por aí a frequentar algumas entrevistas de rádio, pero nunca foi tão popular como é acá. Uhum. Eu, na verdade, comecei a ser muito reconhecido quando me tornei Jorge Ricardo, quando ganhei um determinado número de carreiras, e, bueno, comecei a ser conhecido como um jockey que poderia chegar ao recorde mundial, e bueno, e assim foi. Eu queria era correr, eu queria trabalhar. A mim nunca me importou muito a fama.
0: E empezaram as carreras buenas e fuiste crescendo, a la par que ibas ganando carreras, fuiste crescendo, e como toda persona que va crescendo de 15 anos, llegas a 17, 18, formas pareja, tenés hijos. ¿A qué edad te convertiste en padre?
1: Mire, yo me hizo papá ya con 29 para 30 años.
0: Ah, grande.
1: Ya sí, ya estaba sí. Ya grande. Ahí tuve mi primer hijo, Jorge Antonio Ricardo Jr., que hoy va a cumplir este año 35. Y ya es formado en...
2: ¿A qué se dedica?
1: Ingeniero mecánico.
0: Ah, mira.
1: Não pude ser jockey, tampouco não. Creio que não tinha vontade, porque a parte é grandote.
0: Claro.
1: E é forte. E, bueno, e a mim.
2: E está em Brasil.
1: Está em Brasil. A mim, te digo mais, para mim é um orgulho pelo ter um filho como ele, muito inteligente, muito esforçado no que faz, em sua profissão. E, bueno, e me acordei contento que não seguiu a minha, na verdade que...
0: Por el riesgo, ¿no? Porque sí, normalmente verdad, los jockeys no quieren que sus hijos sean jockeys.
1: Sí, la verdad que é uma profissão muito, muito arriesgosa, muito desgastante e muito difícil, muito dura, porque nós estamos falando solamente de, às vezes, de las coisas buenas, né? Pero há coisas que tampouco, há jockeys que não...
0: Que não ganham.
1: Que não ganham, que não vão para adelante, há jockeys que sofrem... Bom, como disse, é uma profissão arriesgosa, então se não é fácil, não é fácil.
0: E os acidentes, que também has tenido tus acidentes, qual foi o primeiro acidente que recordás que foi, que acidente duro, como foi?
1: Mira, eu caí muitas vezes, eu fui ao chão muitas vezes, pero o acidente mais duro que tuvo, o primeiro acidente, foi em 81, que eu vinha variando na jégua e a jégua se atirou contra a embalizada e eu fraturei o húmero. Eu me acordo que nesse momento eu venia peleando na estatística e era justo em dezembro. E eu estava adiante por 5 vitórias, peleava com um jockey muito bom no Brasil, se chamava Juvenal Machado da Silva, que sempre foi meu amigo, um jockey extraordinário, ganhou estatística 6 anos consecutivos, essa que eu lo sobrepujei, le ganhei, e era um jockey dificílimo de ganhar-lhe. E essa foi minha primeira queda, e acabei perdendo a estatística.
0: E o que te doliu mais, a fractura ou perder a estatística?
1: Na verdade que me doliu mais a perda da estatística.
2: Iba a ser tu primeira estatística?
1: Bom, creio que sim, porque tampouco não sabia se ia ganhar.
0: Claro.
1: Porque eu estava 5 carreiras.
2: Aí, cabeça a cabeça.
1: Estava 5 carreiras solamente adelante e eu não poderia ganhar como poderia haver perdido. E, bueno, e volvi em 82, em março, fevereiro, final de fevereiro, março, volvi e ganhei a estatística. Ganhei a estatística de 82 na última reunião. Entramos na última reunião empatados.
2: Com Da Silva também?
1: Com Da Silva. E ganhei 5 carreiras e ele ganhou uma sola. E depois daí para adelante, até 2006, quando vim para a Argentina, nunca mais perdi nenhuma.
0: E no meio apareceram cavalos muito buenos, por exemplo, como o que mais me acuerdo, Much Better, com o que viniste a Argentina, que creo que foi a primeira que ganaste uma carreira grande, grande na Argentina, que ganaste o Pellegrini. Como foi esse momento de venir a la Argentina? Já habías venido a correr.
1: Sim. Sí.
0: Mas esse dia te viniste com Much Better e ganaste o Pellegrini.
1: Sim, mira. Eu vim à Argentina muitas vezes antes de ganhar com Much Better. Eu creio que a primeira vez que estuve acá foi em 88 a participar de um campeonato de jinetes.
0: Las Fustas de América, sí, que hacía la Asociación de Periodistas.
1: Que ganei incluso. Ganei em San Isidro. Depois venía casi todos os anos a correr os Pellegrini e a correr os Gran Premios. A primeira carreira mais importante que ganhei acá, que é de uma dejas, por supuesto que é a mais importante, é o Pellegrini.
0: Much Better, claro.
1: Não, foi com, em 92, que ganhei La Enchorena com um cavalo uruguaio. Mount Royal, em 92. Ajá. E entrei segundo com um cavalo brasileiro, Paul Tripp, que me ganhou Potripé.
0: Outrip, claro, claro, bueno, es el que nosotros bautizamos el Pellegrini perfecto, el de Falero, marcando parciales, corriendo en punta.
1: Era una yegua.
0: Una yegua.
2: Un potripé, sí, del Tori, la cuidaba Juan Carlos Maldotti. Ese día venían 1-12 los primeros 1002 y finalizó en 1-12, clavó 2-24.
1: Sí. Sí, y mi caballo entró segundo y Poutrip. Después volví, eso fue en 92. Después volvemos en 93 con Much Better, que entró segundo de vuelta. Me ganhou Laredo, peruano.
0: O peruano de com Edwin.
1: Edwin Talaverano. E depois, em 94, ganhei de volta. Ganhei o Pellegrini em 94 com Much Better. Então,
0: e depois do Pellegrini, Much Better cruza o charco. Sí. Se cruza o charco e vai correr o Arco de Triunfo. Como foi ese momento em donde te vas a la elite del Turf Mundial a una elite distinta, ¿no? Correr el Arco de Triunfo, en la preparación, ¿cómo fue viajar?
1: Sí, mira, la verdad que fue una sensación inolvidable. Vou participar primeiro do Grande Prêmio Arco do Triunfo com um cavalo brasileiro. Aquele cavalo atravessou o oceânico, cambiou todo, pista, fuso horário.
2: Pista e mano de pista. Porque se corria ao revés.
1: Não, não. E a parte subida, derecha, bajadas,
2: subida,
1: não é fácil.
2: Long jump.
1: Não é fácil. Não estava no plano de nós a ir a correr o Arco do Triunfo. O cavalo em 94 ganhou todo. Todas las carreras sudamericanas ganó. El caballo...
2: Había ganado, llegó a ganar dos veces el sí, latinoamericano.
1: El otro en 96. 94 ganó Latino en La Plata, ganó el Gran Premio São Paulo, ganó el Gran Premio Brasil. Y después fuimos a correr el Arco del Triunfo.
2: Hay unos videos hermosos de Much Better, que si uno los busca en YouTube, aparecían entrenando a mano derecha
1: sí,
2: en el centro de entrenamiento sí, que tenían.
1: Creo que en Chantilly, ¿puede ser?
2: Sí,
1: el centro,
2: sí,
1: no sé dónde era ese centro de entrenamiento. El caballo comenzó a variar en Brasil.
2: Sí.
1: Comenzó a variar al revés en Brasil.
2: Al revés en Brasil, sí.
1: Viajó para Francia y se fue a un centro de entrenamiento, creo hasta que...
0: En los bosques, sí, varían en los bosques.
1: Debido a
2: en Chantilly.
1: En Chantilly, debido incluso a la cuarentena.
2: En Chantilly.
1: Y allá variaba. No había palos,
2: nada. En Chantilly ponen unos conos.
1: Sí. Sí.
2: Y van, yo estuve, por suerte, tuve el honor de ver. Cuando yo lo vi entrenar a Deep Impact ahí, cuando estaba anotado para el Arco de Triunfo. El gran Deep Impact, semental jefe de raza en Japón. Bueno, y en esa pista de Chantilly lo que hacen es. Te van poniendo los conitos para que los caballos no pisen toda la cancha.
1: Você sabe que allá, en cada país, los de entrenamiento son distintos.
2: Son distintos. Sí.
1: Allá en Francia, Europa, no se usa reloj.
2: No, tampoco.
1: Allá se acostumbra a trabajar los caballos a la par. Un caballo, por ejemplo, que va a debutar, lo pone a la par con un caballo que ya corrió, que sea ganador. Si el caballo trabaja a la par, lo acompaña, o llega bien, o le gana... Lo anotam, já está para debutar. E assim sigue. E são cavalos que de muito fôlego, são cavalos que são variados, porque as distâncias já são mais grandes, mais maiores.
0: E te gustou isso que viste? Não te tentou para quedarte em França correndo? Não te gustou?
1: Não. Não, porque eu, na verdade, não. Eu cheguei alguns dias antes. Eu já cheguei a França diretamente. Fui alguns dias, me quedei dois dias em Chantilly. Envolvemos a França para correr o Arco do Triunfo. Na verdade, aquele cavalo correu uma barbaridade. O cavalo entrou 14º, a 6 corpos e meio do ganador, que para nós foi um espetáculo. E foi um carreirão. Igual, eu lo corri muito tranquilo. O cavalo corria último, eu lo corri tranquilo para... Tentar hacer lo mejor posible. Uh-huh. La verdad es que el caballo correspondió. Llegó un momento que estuvo muy cerca de los punteros y bueno, después se cansó.
0: ¿Y después te venís a la Argentina?
1: No, después del caballo vuelve a Brasil.
0: No, vos.
1: Ah, sí.
0: Vos como jockey.
1: Pero eso hizo mucho más para adelante.
0: Para más adelante, obviamente. Sí. Y después te venís para acá y empezamos, vamos a hablar de lo que fue tu venida a la Argentina. Pero vendemos, Maxi, y después vamos a hablar de lo que fue la vuelta a la Argentina.
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